que tem no final aquele vocal da Minnie Riperton, lindíssimo. Tivemos Summersoft, ainda Pastime Paradise, música que foi depois aí sampleada pelo Coleo, né, com o Gangsta's Paradise. Tivemos ainda Knocks Me Off My Feet, que é uma das minhas favoritas desse álbum, e a gente abriu a sequência com I Wish, uma canção lindíssima também aí desse álbum Songs in the Key of Life, que a gente está destacando no nosso programa de hoje. E esse foi o

não como fuga, mas como reencontro. Não como alívio, mas como reequilíbrio. Outro prodígio nos reserva uma juventude que reluz em estado puro. Leveza mozartiana, frescor melódico, uma alegria que não ignora a melancolia, mas a transforma em facho radiante. O maestro conduz a orquestra com elegância transparente, revelando a simplicidade sofisticada dessa obra juvenil. É como abrir a janela depois de longa noite. Ar novo sobre paisagem familiar e tudo parece respirar novamente. De Franz Schubert, primeiro movimento da

informações sobre Moçambique. Caro ouvinte, vale lembrar que Moçambique fez sua luta pela independência de Portugal há poucos anos e carrega enormes desafios econômicos e sociais. A principal língua oficial

Nigéria e África do Sul são dois dos maiores mercados fonográficos da África. A propósito, vamos ouvir um nigeriano radicado na África do Sul, Femi Koya, que canta Africa Unite, acompanhado pelo Soweto Gospel Choir. A seguir, fechando este bloco, um tema da África do Sul que correu o mundo, Jerusalema, do DJ Master KG, com a cantora Nonsebo. Atlas Geomusical da África no Africa Day, em Kalimba.

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2: Barão de Capanema, Guilherme Xuxa, no ano de 1852, implantou os telégrafos no Brasil. Pois é, o pouco conhecido professor de física, Guilherme Xuxa, também foi o homem responsável por ligar o Brasil ao resto do mundo. E isso aconteceu 22 anos depois da implantação do telégrafo. Hoje é o aniversário do telégrafo submarino, que ligou o Rio de Janeiro à Europa a partir de 1874. O telégrafo estava em rápida expansão. Na época, já cobria todo o litoral do Brasil, alcançava o Oceano Pacífico por meio da Argentina. E no dia 1 de outubro de 1877, bem depois dessa ligação do Brasil da Europa, com a Europa, o Brasil passou também a fazer parte da Convenção Internacional de Telegrafia e também passou a fazer parte dos acordos internacionais que regulavam os telégrafos, os cabos submarinos e a sinalização marítima, ou seja, o Brasil estava conectado. No início da República, o trabalho passou a ser o seguinte: ligar o telégrafo no interior do Brasil. Pois é, o Brasil conquistou o mundo antes de conquistar a si próprio. A Europa veio antes. E essa tarefa de conquistar o interior do Brasil coube a Cândido Mariano Rondon. Até os anos 20 do século 20,

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1: Grato pela sua audiência nesta madrugada de segunda-feira. Fico bastante feliz em saber que você está aí iniciando bem de madrugadinha com a gente. A semana, né? Que seja uma semana bacana, bem abençoada, que tudo de bom aconteça com a gente. A gente começa então hoje trazendo Chico Buarque na programação de Marlon Ribas. Eu sou o Zé Carlos Andrade, te acompanho. Agora tem Vida.

0: Então é aqui que a sociedade tem voz, é aqui que a sociedade é recebida, é protegida e tem as suas pautas encaminhadas pelo parlamento para todo o Brasil.
1: Este foi o depoimento do ex-presidente Rodrigo Maia sobre os 200 anos da Câmara dos Deputados.

0: dar o parecer, sugeriu que apenas a psicoterapia fique restrita a psicólogos e psiquiatras. A oferta de outras atividades voltadas ao bem-estar psicossocial ficaria liberada para outros terapeutas.
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0: A carência para investimentos em capital fixo será estendida de 60 para 66 meses. Os prazos também aumentam para o financiamento de bens e para as operações de capital de giro.
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0: agradecer a oportunidade e o convite.
1: Pois é, Marcelo, a gente que agradece a tua presença, porque a gente sabe que o IPE faz uma série de pesquisas em relação a esse tema, e aí a gente poderia aqui citar vários números, questão, por exemplo, recentemente a gente teve dados relacionados a como, mesmo que a desocupação no país esteja diminuindo, mas a gente ainda tem uma desocupação maior entre os negros e principalmente entre as mulheres negras. Então, se a gente ainda for pensar nesse corte, tem uma questão aí de gênero, tem a questão também, né, do racismo. E aí eu queria que

0: específica, né? Poderia dar vários outros exemplos, de como muitas vezes os negros estão empurrados para essa franja marginal, né? Essas piores colocações no mundo do trabalho, sem qualquer tipo de formalização e essas piores condições.
1: Eu vi aqui que recentemente, né, em abril, o IPEA, né, o Instituto de Pesquisa Econômica Aplicada, juntamente com o Ministério da Igualdade Racial, lançaram duas publicações, um guia, o guia Inclua Igualdade Sim. Racial, e

0: vão exigir afastamentos prolongados, afetando tanto a saúde mental como a identidade desses trabalhadores. Por isso, as medidas protetivas são urgentes. O problema de voz é sim problema de saúde pública. Essas medidas protetivas, elas não servem apenas para o afastamento, mas para garantir que o profissional nunca chegue ao ponto da incapacitação.
1: A fonoaudióloga defende políticas que garantam pausas, hidratação, acústica adequada do ambiente e suporte fonoaudiológico contínuo. A proposta, que determina a notificação compulsória do distúrbio vocal relacionado ao trabalho como doença funcional, já pode seguir ao Senado, a menos que haja recurso para votação pelo plenário da Câmara. Da Rádio Câmara de Brasília, Paula Bitar.
2: Agora, 8 horas e 42 minutos, e a Câmara faz daqui a pouquinho uma sessão solene no plenário em homenagem ao Dia Nacional do Cinema. Essa homenagem, ela foi pedida, entre os autores do pedido dessa homenagem, está o deputado Zé Silva, do União de Minas Gerais, e por isso ele já está comigo aqui nos nossos

0: participar.
1: Pois é, ainda teve essa participação. Então, o cinema como um projeto comunitário. E isso é importante também, né, deputado Zé Silva? A gente trazer o cinema como parte do nosso dia a dia, porque, no fim das contas, o que está ali na tela é a nossa cultura, é a nossa gente, é como que a gente vê a sociedade. Diferentes filmes são colocados aí nas telonas, nas telinhas, na praça pública, e é importante valorizar o cinema nacional, né?
2: É fundamental, o Ademar, que a Silvana disse, desse filme de 2023, mas ele começou há aproximadamente 20 anos, são três produções que eles têm lá na cidade, inclusive aí superando a casa dos 15 milhões de visualizações. É um dos filmes que é, me parece que é A Lei do Sertão. É, então resgatando aí a cultura local. E como você disse, é um projeto que mobilizou toda uma cidade,

o Horácio, ele que é cineasta, e você pode ocupar a tribuna aqui, Horácio, ali, por favor. Você vai ter 8 minutos, e enquanto ele caminha lá, eu vou pedir a ele, por favor, Horácio, conta essa história do cavalo Deixa Vim, região do norte de Minas, região onde a certeza que as pessoas têm que quando se chover, chove pouco. Enquanto o Horácio vai lá para ocupar a tribuna, antes de passar a palavra para ele, eu quero agradecer aqui a Keila, né, Keila?

0: Além disso, nessa pesquisa, teve um dado que eu acho que é mais preocupante ainda, que mostra que 18,5% dos jovens entrevistados chegam a sentir que a vida não vale a pena. É preocupante, né?
1: Não, é bem preocupante, né? Eu acho que a pergunta que nós, como sociedade, como adultos, temos que fazer é o que está acontecendo, primeiro, por que que eles se sentem tão inadequados e por que que eles estão sentindo que a vida não vale a pena? E que mundo é esse que a gente está ofertando para eles que eles não estão conseguindo se ligarem à vida, né? Um dos trabalhos da adolescência é o adolescente descobrir qual o sentido que a vida tem para ele, porque esse sentido é sempre singular, né? E nós, como sociedade, não estamos conseguindo promover isso.
0: E, doutora Carolina, voltando à questão das redes sociais, como a gente tem caso de comparação excessiva, né, entre as pessoas,

0: se fala, é sinal de que não vai fazer. É pelo contrário, né? É um sinal de alerta, né?
1: É um sinal de que você tem que estar atento, porque se eles têm mania de falar brincando, ah, eu vou me matar. Então você tem que observar se aquilo que ele está falando é da ordem desse meme que eles chamam assim, né, um meme, ou se realmente ele fala, olha, eu estou muito triste, para minha vida não tem sentido. Quando a pessoa verbaliza, é importante

aqui da Câmara dos Deputados, do Congresso Nacional, aqui onde o Congresso se reúne para tomar as decisões do nosso país. E nessa sessão, fazendo homenagem ao Dia do Cinema Nacional, com a palavra Demar Desanete, cineasta de Limeira do Oeste, aí, produziu 3 filmes, que ele vai poder contar um pouco melhor para nós dessas histórias aí.

o criador do Revelando os Brasis, quando foram classificados, e ele foi fazer o curso lá no Rio de Janeiro, né? Lá no Rio de Janeiro, foi igual a Limeira do Oeste. Parou para tudo que agora vai falar os artistas, né? E agora, Leandro, você representando os prefeitos aqui, a importância que tem a política, né? O Papa Francisco, pessoal, o Papa Francisco falava que a melhor maneira de fazer o bem para as pessoas é pela política. Na sua primeira homilia que ele fez para a juventude,

0: Deus abençoe. Muito obrigado.
1: Muito obrigado ao prefeito Leandro. E registrar também aqui mais uma cidade presente, a cidade de Brasilândia, com o vereador Carlinho do Açougo. Muito obrigado da presença aqui. Bem, caminhando para o encerramento dessa sessão solene, primeiro, daqui a pouco nós teremos aí, criando a expectativa boa, o trailer aqui dos três filmes de Limeira do Oeste, que vai ser o encerramento dessa sessão solene. E quero aqui, como deputado federal já no quarto mandato, e já que nós estamos falando de cinema, de história, de inspiração, primeiro registrar aqui a importância que o cinema tem

0: Cinegrafista ítalo-brasileiro Afonso Segredo, que em 1889 realizou a primeira filmagem em território brasileiro, ao registrar imagens da Baía da Guanabara. Atualmente, o mercado de audiovisual nacional enfrenta o desafio de se readequar à área do streaming e de novas tecnologias digitais, buscando equilibrar a preservação das salas de exibição tradicionais com a expansão das plataformas sob demanda. Os convidados ressaltaram a importância de políticas públicas de fomento ao cinema e também a regulamentação do mercado e também de mecanismos como Lei Rouanet e o Fundo Setorial de Audiovisual como importantes ferramentas para o estímulo e a produção de cinema no Brasil. Nós vamos agradecer a sua sintonia, a sua companhia. Na sequência, tem o programa Mulheres de Palavra.
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Outro ponto é que a política, ela é um campo bastante suscetível para esses ataques, porque as pessoas que atuam na política são pessoas visíveis, são pessoas públicas, elas têm perfis nas plataformas de mídias sociais, elas participam de debates como esse aqui que a gente está fazendo, então elas ficam mais suscetíveis, até mesmo porque a imagem delas circula muito mais do que a imagem de outras pessoas não tão públicas. Elas precisam, vamos dizer assim, da visibilidade. Então é mais fácil de fazer esses ataques.

cientistas de dados, os profissionais de tecnologia, vamos saber como, quais formas, quais estratégias são mais interessantes em cada momento para a gente conseguir colocar essa lei em prática. Então, perder de vista a integração da ação entre os poderes é muito é impossível nesse momento, porque ela, essa ação efetiva, ela vai depender disso, né? E eu acho que essas soluções, elas têm que ser feitas exatamente dentro desse patamar, né, que Nina está expressando, explicando aqui para a gente, que é esse debate com quem produz essas soluções e também com a sociedade civil que se utiliza dessas soluções. Então, com as vítimas, né, com as políticas que são atacadas, com as mulheres que sofrem esse tipo de crime, para saber quais são as necessidades delas, né? Muitas pesquisas têm apontado que a tipificação penal, ela é importante. Você tem que definir o crime, você tem que ter penas adequadas, você tem que fazer o sistema de justiça atuar, mas só isso não é suficiente.

de burocracia dificulta o financiamento de projetos de moradia com autogestão. Segundo explicou a ativista, dentro do programa Minha Casa Minha Vida, há previsão de financiamento para associações ou cooperativas construírem seus próprios empreendimentos habitacionais. Essa fatia é chamada Minha Casa Minha Vida Entidades. No entanto, de acordo com Evaniza Rodrigues,

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1: Salão Verde destaca encantos e recantos paisagísticos, culturais e históricos que vêm sendo impulsionados pela legislação nas cinco regiões e em muitos dos biomas.

0: ação permanente em âmbito nacional da existência da rota e a facilitação da canalização de recursos para o desenvolvimento da rota em face da chancela legal.
1: O senador Marcelo Castro, do MDB do Piauí, cita aspectos socioeconômicos.
2: Isso vai trazer mais turistas, mais emprego, mais ações.
1: A deputada Ana Paula Leão destaca outros benefícios práticos da legalização e mostra os requisitos básicos para a criação das rotas turísticas por meio de lei.
3: Identifica

Em maio de 2026, o presidente Lula sancionou a lei que criou a Rota Turística da Serra da Capivara, na Caatinga do Piauí. A região abriga um parque nacional, museu com padrão de primeiro mundo, montado pela arqueóloga Niede Guidon, e mais de 300 sítios arqueológicos. Por essas e outras, a região foi reconhecida como Patrimônio Cultural da Humanidade pela Unesco, órgão da ONU para Educação, Ciência e Cultura. A proposta da Rota Turística da Serra

0: desestressou cantando Ana Júlia, Los Hermanos, música do Marcelo Camelo. Teve também Jovem Dionísio, Acorda Pedrinho e Ana Rato, Contato Imediato.
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0: consultórios e hospitais, caberá ao psicopedagogo realizar diagnóstico de dificuldades de aprendizagem, intervir e acompanhar indivíduos com essas dificuldades, aplicar métodos e instrumentos específicos, prestar consultoria, elaborar relatórios e orientar cursos e serviços na área. O texto também prevê o encaminhamento a outros profissionais quando necessário. A proposta estabelece ainda que o psicopedagogo deve manter sigilo sobre informações obtidas no exercício da atividade. O compartilhamento de dados só poderá ocorrer com outros profissionais envolvidos no atendimento e igualmente submetidos ao sigilo. O descumprimento dessa regra poderá resultar em sanções civis e penais. Durante a votação, o deputado Patrus Ananias, do PT de Minas Gerais, disse que a psicopedagogia é o encontro da educação com a psicologia.
1: Então, de uma forma amorosa, de uma forma pedagógica, as nossas professoras, os nossos professores, devidamente capacitados na formação da psicopedagogia, podem trabalhar essas duas dimensões da educação, do aprendizado, da abertura do conhecimento para novos horizontes e novas possibilidades, mas também do autoconhecimento.

O Grande do Sul abrangia também os biólogos que atuam no setor público. No entanto, o relator na Comissão de Finanças e Tributação, deputado Duarte Júnior, do Avante do Maranhão, alterou a proposta. Ele argumentou que um projeto de lei do Congresso não pode estabelecer regras para servidores públicos. Pela Constituição, essa atribuição é do chefe do Executivo, seja federal, estadual ou municipal.

0: projetos de inovação de empresas em um valor total de 1,2 bilhões.
1: Na área socioambiental, foi divulgado o resultado do primeiro processo público para a compra de créditos de carbono, o Profloresta Mais. O programa, uma parceria do BNDES com a Petrobras, financia projetos de restauração ecológica na Amazônia. As empresas vencedoras vão fornecer 5 milhões de créditos de carbono com replantio de espécies nativas, como detalhou a presidente da Petrobras, Magda Chambriá.
2: Nós recebemos 16 propostas, 3 foram selecionadas e cada um comprometido com a restauração de pelo menos 3 mil hectares de áreas degradadas no bioma amazônico.
1: Além disso, foi oficializada com a Petrobras uma parceria para pesquisas sobre minerais críticos essenciais para a transição energética. O presidente Lula destacou a importância dos investimentos públicos.
3: Privado entre a competência privada e a competência pública. O que é público e que funciona tem que continuar público e funcionando. O que é privado e funciona tem que continuar a ser privado e funcionando. O que importa é que os dois produzam.
1: No evento, houve ainda o anúncio de financiamento de 340 milhões de reais a uma empresa de mobilidade urbana para aquisição de 85 mil bicicletas elétricas, voltadas para entregadores de aplicativos. O projeto utiliza recursos do Fundo Clima. Reportagem Nazi Brum.
4: Obras também de drenagem, saneamento, pavimentação e melhorias da rede elétrica em comunidades do Rio de Janeiro.
5: E ainda um grande projeto que vai ajudar a conter as enchentes na região do Jardim Maravilha.
4: Investimentos do governo federal que somam mais de 1 bilhão de reais.
5: O presidente Lula fez os anúncios hoje no Rio de Janeiro e autorizou o início de obras que devem melhorar a vida de quem mora nas periferias.
6: Com a assinatura

0: escolas públicas, a OBMEP.
1: A competição é voltada a alunos do sexto ano do ensino fundamental até o último ano do ensino médio de escolas públicas e privadas.
0: A repórter Thaís Antônio preparou uma reportagem para a gente sobre esse que é um dos principais estímulos ao estudo da matemática no Brasil.
2: Criada em 2005, a Olimpíada Brasileira de Matemática das Escolas Públicas, OBMEP, busca estimular o interesse pela matemática, descobrir novos talentos e incentivar estudantes

0: mais detalhado das ocorrências. Com isso, é possível especificar a atuação do governo federal, como detalha a ministra das Mulheres, Márcia Lopes.
1: Todas as medidas estão sendo pensadas a partir das realidades do Brasil. E nós estamos hoje num ambiente absolutamente favorável para a gente tomar as medidas. É só assim que a gente vai romper esse ciclo estarrecedor de violência contra as mulheres.
0: A Central de Atendimento à Mulher, Ligue 180, funciona 24

0: ou contra a liberdade de dignidade sexual de criança ou adolescente.
1: O projeto também prevê que, ainda durante a investigação, o juiz pode bloquear os bens, evitando que sejam escondidos, vendidos ou transferidos. Além disso, equipamentos e veículos apreendidos poderão ser utilizados pelas forças de segurança em operações de combate a esses crimes,

Marco Legal da Primeira Infância. Uma das mudanças propostas prevê a adoção de medidas para evitar a exposição precoce e excessiva de crianças à propaganda e a conteúdos e tecnologias inadequados ao desenvolvimento infantil. O projeto também cria o Indicador Nacional de Desenvolvimento da Primeira Infância, como instrumento de monitoramento e avaliação das políticas públicas.

rotas turísticas nas 5 regiões e em quase todos os biomas do Brasil. Os roteiros combinam atrativos ecológicos, culturais e históricos, além, é claro, de estimular aí o desenvolvimento regional sustentável com geração de emprego e renda. 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Chegando agora, Lenine.

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